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0: 21h30.
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1: 23 horas e 32 minutos.
0: E aí, fala pra gente, qual é a música? Você sabe?

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0: Muito boa noite, meus amigos. Prazer estar com vocês mais uma vez aí ao vivo, não é mesmo, compadre?
1: Mas claro, tchê, satisfação encontrar os amigos aqui no YouTube, acompanhando a nossa live, né, compadre? Hoje com a banda, acompanhado pelo Leozinho no contrabaixo, nosso querido amigo Leozinho, e o Abdu na bateria, né, compadre, velho?
0: Aí, ó.
1: Obrigado por esses parceiros, hein, compadre?
0: Sempre isso aí, que estão aí pra fazer com a gente um baile em casa, né? O que achou?
1: É só arrastar o sofá da sala e dançar, né, tchê? Eu acho que nesse momento não tem coisa melhor que dançar e brincar, né, tchê? Porque...
0: Se divertir, né? Tchê...

0: profissional, né, compadre, digamos assim, que os gaiteiros se inscreveram aí no concurso, né? Né, compadre?
1: Isso mesmo.
0: Então a gente vai ser sorteado o número desse. Essa pessoa vai ser sorteada hoje. Conforme ele tocou lá no vídeo, ele vai ser agraciado hoje.
1: E a gente vai mostrar ele daqui um pouquinho, né? Aí, tá, e lembrando também que a gente tá aqui assando uma carne, né? Nosso parceiro Eduardo e o Miro tá lá assando uma carne. Aí dá um alô pra eles aí. Eduardo, Miro.
0: Olha aí, ó. Fernanda, a comadre Viviane tá por aí também.
1: O Douglas aqui nos assessorando, né?
0: A Isa Douglas.
1: Nas letras e nos comentários. Um abraço para os nossos amigos que já estão aí conectados com a gente. Luciano Medeiros, Percy Xavier, Eduardo Pinheiro, Joãozinho Santos, Luiz Carlos Xavier, Marizelde, Rodrigo Leal, Johnny Santos, Joãozinho Santos, aí ó, mandando um abraço para Bidu, olha aí ó, obrigado pessoal. Já que tu falou em tristeza, vamos mandar a tristeza embora, o que tu me diz?
0: Eu sou a favor, né, tio? Eu acho que todo mundo é a favor disso aí.
1: Lá, maior de lá.

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1: Ah, agora a gente tem palmas aqui, ó. Viu? Tá bonito, ó. Olha aí, ó. Tem pedido. Qual é que é os pedidos? Diz aí, Douglas. Ou vocês? Olha aí. Vamos fazer. Estamos aqui, ó. Com a erva mate invernada. Aí, Gustavo. Vou mostrar aqui, ó. Erva mate invernada, está junto com a gente nessa live aí. Uma erva louca de especial joia. Tu não tomou ainda falando isso, né?
2: Toma um mate.
1: Toma um mate aí. Vou tomar uma aguinha aqui. Vamos atender o pedido. De quem mesmo, Duda? Franciele. Franciele Oliveira e Ari Machado. Vamos tocar pra vocês.
2: Ah, é?
1: Mas eu acho brabo mesmo. Vou oferecer pra ela, então, isso aí. E depois mais a gente vai mostrar, né, compadre? Deixa eu tomar teu mate aí, mostrar o brinde aqui dos nossos gaiteiros.
3: Que erva, hein, compadre?
1: Boa, né? Especial, né?
3: Maravilha.
1: É isso aí, é isso aí. Quero deixar um beijão especial aí à minha família que tá lá ligadinha, minhas irmãs, meu pai, minha mãe, meu padrasto, todo mundo lá, meu cunhado, tá todo mundo assistindo aí a nossa live aí, viu?
3: É isso aí, coisa linda, gente. Minha família lá também, família Trapo, conhece?
1: Não conheço.
3: Tem um grupo lá, né? Família Trapo, minhas irmãs lá.
1: Minha Botaram esse nome só por tua causa, gente.
3: Claro, porque eu sou Trapo, gente.
1: Que barbaridade, gente.
2: Percy Xavier, hein?
1: Vamos atracar então pro tropeiro, velho.

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0: Aí o tropeiro é. Muito obrigado.
1: Nosso querido Teixeirinha, né, compadre?
0: Imortal. Ai, caiu um lenço aí. Nosso imortal, Teixeirinha.
1: Exato.
0: Joia, mas eu tô louco pra mostrar aqui. Gustavo, não sei se tu tem aí o logo da Marie ou não. Não tem?
1: Marie.
0: Vou mostrar o trabalho deles aqui, ó. Mas eu vou mostrar aqui pra vocês. Olha aqui, ó. Primeira coisa, eu vou mostrar que eles têm aquela tal de
1: sim.
0: Impressora, não sei se é 3D, não sei como é que chama. Mas olha aqui, ó. Olha só. Mostra aqui, Gustavo, ó. Marie, nosso grande parceiro. Depois a gente vai estar deixando aqui no nosso canal no YouTube. Também para quem está acompanhando no Facebook, certinho, o contato deles para quem quiser encomendar uma cuia, uma bomba, copo, seja o que for. E eles estão fazendo um trabalho lindo aí agora, também fazendo as máscaras. O pessoal do hospital, eles estão fazendo os cortes. Não sei se é corte a laser, como é que é. Enfim, quero mostrar para vocês aqui o trabalho que eles fizeram, que esse aqui vai ser o brinde do ganhador de hoje da música Quebra-Queixo. Olha aqui, ó.
1: Olha aí. Até o Leozinho mandou vir.
0: Olha aqui, ó. Até o Leozinho aprendeu a tocar gaita e mandou pra ganhar isso aqui hoje, ó. A caixinha tá aqui com o logo da dupla Paquita e Joia. E dentro da caixinha aqui, ó, compadre, ó. Olha aqui que legal. Vem a cuia. Ó,
1: que
0: também.
1: Coisa linda, né, tio? Trabalho
0: também com o nome da dupla
1: Paquita
0: e Joia.
1: Parabéns aí, hein?
0: E também mais a bomba. Olha aqui, ó. Ó. Viu só? E mais um CD da dupla Paquita e Joia. E vai levar ainda mais um pacote da erva mate. Da erva mate invernada. O que tu me diz? Vamos mandar junto uma erva?
1: Que erva?
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0: Okay. Um alentado esse lugar que vai e pausa mesmo e acaba a música. Porque eu gosto da coisa do quando a música tem começo, meio e fim, né? Sabe?
1: Vamos fazer um final pra ela.
0: É, um final.
2: O roteiro.
0: Tem essa coisa do parece que é ser preguiçoso, né? O final parece que a pessoa tem preguiça de fazer um final pra música. Né, cara? Acho que não tem começo, tem que ter um final. Então, eu...

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2:38. 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
2: Olá, galerinha, hora de começar mais uma edição do nosso Pegada Sertaneja. Aqui é um lugar de animação e muita música boa aí, aquele sertanejão que vai com certeza embalar o seu dia. Prepare-se para muita energia e muita música Pegada boa. Sertaneja, é claro.
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0: puxado. Gustavo Lima!
1: Satisfação, moleque!
2: Obrigado, irmão.
1: Tamo
2: obrigado
1: junto, bebê.
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4: Opa, é hora de dar uma pequena pausa, mas se preocupa não, hein? Voltamos daqui a pouquinho com mais sertanejo de primeira qualidade pra você.
3: Obrigada, sertaneja.
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4: E aí, galera sertaneja, tá preparado pra mais uma explosão de hits aqui no Pegada Sertaneja? Então segura e vem comigo, porque a festa está apenas começando.
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0: Uau, hein? Que energia contagiante essas músicas sertanejas nos trazem. Mas calma, hein? Não vá embora, porque ainda temos aí muito mais sucessos incríveis pra você, pra embalar o seu programa Pegada Sertaneja. Fica ligado.
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0: Olá pessoal, chegou a hora de entrar de cabeça na vibe sertaneja mais animada do rádio. Então aumente esse volume aí que a gente vai sacudindo aqui com as melhores do sertanejo pra você.
3: Marcos e Belucci
4: e Guilherme Benuto.
3: Prazer.
4: Bora.

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1: Vai ter jeito.
2: Bom demais.
1: Guilherme obrigado,
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1: Cadê os gritos pro Gustavo, gente?

0: Que energia contagiante essas músicas sertanejas nos trazem. Mas calma, hein? Não vai embora, porque ainda temos aí muito mais sucessos incríveis pra você, pra embalar o seu programa Pegada Sertaneja. Fica ligado!
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0: E aí, estão prontos para mais uma dose de alegria e animação? Porque o Pegada Sertaneja aqui tá prontinho. Preparamos aqui muita música boa para você curtir as melhores do sertanejo, hein?
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1: Marcos e Belucci
2: e Guilherme Benuto.
1: Prazer.
2: Bora. Cê é bom.

0: Aí tem jeito.
1: Bom demais.
2: Guilherme,
3: obrigado,
2: Benuto.
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4: Opa, é hora de dar uma pequena pausa, mas se preocupa não, hein? Voltamos daqui a pouquinho com mais sertanejo de primeira qualidade.

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0: Mais um bloco cheio de hits sertanejos, hein? Que agitaram aí a sua programação. Mas desgruda não, hein? Daqui a pouquinho tem muito mais pra você.
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0: E aí, galera sertaneja, tá preparado pra mais uma explosão de hits aqui no Pegada Sertaneja? Então não perca tempo, porque aqui o Pegada Sertaneja, a festa está apenas começando.
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0: Muito obrigada.
1: Obrigada.
2: Uau, hein? Que energia contagiante essas músicas sertanejas nos trazem. Mas calma, hein? Não vá embora, porque ainda temos aí muito mais sucessos incríveis pra você, pra embalar o seu programa Pegada Sertaneja. 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Olá, pessoal. Chegou a hora de entrar de cabeça na vibe sertaneja mais animada do rádio. Então, aumente esse volume aí que a gente vai sacudindo aqui com as melhores do sertanejo pra você.

0: Mais um bloco cheio de hits sertanejos, hein? Que agitaram aí a sua programação. Mas desgruda não, hein? Daqui a pouquinho tem muito mais pra você.
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0: Olá, pessoal! Chegou a hora de entrar de cabeça na vibe sertaneja mais animada do rádio. Então, aumente esse volume aí que a gente vai sacudindo aqui com as melhores do sertanejo pra você.

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0: Chegamos ao fim de mais uma edição do nosso Pegada Sertaneja. Esperamos que tenha curtido bastante o nosso programa, hein? Continue sintonizadinhos para mais música boa e muita energia positiva. Até breve!
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4: 7 horas e 38 minutos.

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0: Quão alentado é esse lugar que vai e pausa mesmo e acaba a música. Porque eu gosto da coisa do quando a música tem começo e meio, né? Sabe?
1: Vamos fazer um final pra ela.
0: É, um final.
2: O roteiro.
0: É, essa coisa do parece que é ser preguiçoso, né? O final parece que a pessoa tem preguiça de fazer um final pra música. Né, cara? Acho que não tem começo, tem que ter um final. Então,

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1: 8 horas e 39 minutos.

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1: 9 horas e 41 minutos.

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tinha suspirado, tinha beijado o papel devotamente. Era a primeira vez que lhe escreviam aquelas sentimentalidades, e o seu orgulho dilatava-se ao calor amoroso que saía delas, como um corpo ressequido que se estira num banho tépido. Sentia um acréscimo de estima por si mesma e parecia-lhe que entrava, enfim, numa existência superiormente interessante, onde cada hora tinha o seu encanto diferente, cada passo conduzia a um êxtase e a alma se cobria.

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0: João Carlos e Bruno e Tradição.
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4: 10:46.
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1: 11 horas e 50 minutos.
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2: Olá, mulheres da minha vida! Você aí do outro lado, já parou para pensar que a beleza está na simplicidade do nosso dia a dia? Para Início de Conversa, hoje eu quero te convidar a desacelerar e a olhar para o seu cotidiano com outros olhos. Olhos de quem percebe a beleza que mora na simplicidade. Às vezes estamos tão preocupadas em alcançar grandes feitos, em correr atrás de metas sempre grandiosas, que nos esquecemos até mesmo de notar o que aconteceu no aqui, no agora. Sabe aquele aroma do café fresco, o brilho da luz entrando pela janela, o sorriso sincero de quem nós amamos? Encontrar beleza no simples é um exercício de presença, é aprender a valorizar o que não custa nada, mas que enche a nossa alma. É perceber que o cotidiano pode ser um lugar de encantamento, desde que a gente se permita a enxergar dessa maneira. Que a felicidade muitas vezes está nas pequenas coisas, nos detalhes sutis que a pressa não nos deixa ver. E o mais incrível é que essa beleza, ela é sim acessível a todos nós. Essa beleza tem o poder de transformar o humor, o olhar, a vida. Então hoje, proponho que você faça um exercício pequeno, simples. Escolha um momento para perceber esta beleza e deixe sim ser tocado por ela. Porque às vezes o que precisamos está bem diante dos nossos olhos, só esperando para ser notado, não é mesmo? Bora contemplar o mundo a seu redor como se fosse o olhar de uma criança ao receber um brinquedo que ela tanto gosta. Sim, a vida é o seu presente. Nos vemos amanhã, neste mesmo horário, com carinho, presença e um novo início de conversa. Afinal, juntas faremos o resultado. Para esta e outras pílulas, siga-me nas redes sociais. Júnia Dias, Moda Circular.
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0: Signor Chico Zambianchi.
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1: E aí, fala pra gente, qual é a música? Você sabe?

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0: 14:56.
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2: Segundou, já super animados, né? Claro, até porque a gente tá começando agora a Hora do K-Pop. Comigo, sua apresentadora, Raen. Se você ainda não conhece a Hora do K-Pop, muito prazer. A gente tá começando mais uma semana aqui na Rádio Minas. E a nossa função aqui é basicamente se divertir e escutar K-Pop junto. Então, prontos? Pronta. Então bora!

Para você que ainda não pegou o nosso WhatsApp, anota aí, 319-8481-7343. E já chegou mensagem de vocês. A Lorena de Divinópolis, aqui de Minas, falou: Raen, manda um alô para Divinópolis. Beijo, Divinópolis. Tô aqui ouvindo e queria participar também. Manda um beijo para mim. Um beijo especial para você, Lorena. O Davi, do bairro Santa Terezinha, aqui de BH, falou: Raen, manda aquele alô pra mim. Tô acompanhando o programa e já tô esperando pra próxima música. Um beijo pra você, Davi. Muito obrigada por estar com a gente aqui hoje.

Como dá pra ver que a gente tá até na Rádio Minas falando sobre K-pop. O K-pop tem se tornado cada vez mais popular aqui no Brasil. E não é à toa que cada vez a gente tem mais show de K-pop. Então,

Pra você que tá acompanhando a Hora do K-Pop, já viu que nas semanas passadas a gente já conheceu e já entendeu vários termos importantes no meio do K-Pop. A gente, inclusive, já falou sobre a formação de grupos de K-Pop, que normalmente eles são realizados pela escolha da empresa. Então, a empresa olha e fala, eu gosto de você, não gosto de você. Então, todo mundo que eles gostam, eles se juntam e colocam em um grupo de K-Pop. E a gente tem a formação de grupos de K-Pop também através de reality shows, que normalmente o público que vota e escolhe os seus membros preferidos para compor aquele grupo de K-pop. Então, seja escolha do público ou escolha da empresa, esses grupos, assim que formados, eles entram de cara na indústria musical coreana. E a gente chama esse marco de debut, quando eles são apresentados à mídia oficialmente. Mas hoje a gente vai conhecer o termo que é o contrário de debut, que é o disband, que é quando um grupo ele encerra oficialmente as suas atividades. E aí, normalmente, cada integrante segue um caminho. Um integrante pode escolher fazer um solo ou entrar em um novo grupo, começar uma carreira de atuação para participar, por exemplo, de K-dramas, ou abrir a sua empresa, ou até mesmo se aposentar. Então, vai depender muito de cada pessoa. Normalmente, os contratos dos artistas de K-pop duram um padrão de 7 anos. Mas, claro, cada contrato é um contrato. Pode durar mais, pode durar menos, mas a média normal é de 7 anos. E, normalmente, após esses 7 anos, o contrato chega ao fim. E o grupo pode continuar ou não. Se o grupo renovar esse contrato, continua. Se não, o grupo tem o seu temido disband. E normalmente isso acontece por causa da falta de recurso financeiro, ou seja, um problema que faltou dinheiro, faltou money para manter aquele grupo. Como, por exemplo, a gente tem o caso do GFriend e do Unis, que terminou recentemente. Muito triste, gente. As meninas eram tão boas, tanto do GFriend quanto do Unis, mas ambos os grupos deram disband. Outra coisa que pode acontecer é a saída de um integrante do grupo, que não necessariamente categoriza aquele grupo como um disband. O grupo pode continuar normalmente, mesmo sem a presença de um integrante. Então, a gente teve isso, por exemplo, acontecendo com o Enhypen. Eles tiveram a saída de um integrante, que no caso foi para se tornar um solista, mas o grupo Enhypen continuou normalmente sem um integrante. E esse integrante, igual eu falei, ele começou agora a ser um artista solo. Essa saída, ela pode ser de forma voluntária, igual a aconteceu nesse caso do Enhypen, ou pode ser o contrário. O artista ele pode ser expulso oficialmente do grupo. E normalmente isso se dá quando vem à mídia alguma polêmica ou algum problema com a gravadora. E aí esse artista, ele é tirado do grupo. Essas polêmicas, gente, é muito variado. Podem ser escândalos ou pode ser uma quebra de contrato do artista perante a empresa. Então, assim, é uma situação muito complicada, principalmente quando vira um escândalo de alguma notícia ruim, de algo que esse artista fez. E aí, para não prejudicar o grupo, a empresa decide expulsar aquele integrante para que o grupo continue sem ele e que tente aí alcançar o maior nível de popularidade. Isso aconteceu, inclusive, com grupos muito conhecidos, como o Le Sserafim e o Stray Kids, que tiveram integrantes retirados. É até difícil falar expulso, né? Mas eles foram retirados do grupo. E o administrador do grupo tirou a pessoa do grupo. É, galera, é complicado. E aí, você sabe de mais algum caso em que algum integrante foi retirado ou expulso de um grupo de K-pop? Ai, quero saber os motivos, hein? Manda mensagem pra mim lá no nosso Instagram, @ahoradokpop. Me conta sua fofoca que eu vou contar aqui no programa.

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1: Quando tem essa passagem do K-Pop e aqui na rádio você já sabe, chegou o momento preferido da Raen, escutar músicas antigas. Então talvez você baby K-Popper, ou seja, que começou a ser fã de K-Pop há pouco tempo, talvez você não conheça essas músicas, mas vai, de coração, elas são muito boas. Dá uma escutadinha e se você gostar, já coloca essa na sua playlist, hein?

Para você que até agora não mandou mensagem no nosso WhatsApp, anota aí o número 319-8481-7343. O Samuel, do bairro Candelária, de Belo Horizonte, mandou uma mensagem. Raen, manda um alô para mim. Alô, Samuel! Comecei a ouvir o programa e já gostei demais. Agora vou acompanhar sempre que puder. Certíssimo, Samuel. Tamo combinado. Todo dia de segunda a sexta, às 15h, aqui na Rádio Minas. A Natália, de Ouro Preto, Minas Gerais. Amo Ouro Preto, gente. Falou. Raen, manda um beijo para Ouro Preto. Um beijo gigante, Ouro Preto. Tô ligada na rádio e queria deixar meu alô para você e para todo mundo que tá ouvindo. Seu alô tá dado, Natália. Bora continuar as músicas.

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Agora a gente vai escutar a última música do programa de hoje. E como vocês já sabem, para quem tá acompanhando, a última música é sempre uma recomendação minha para vocês. Porque é uma música que não ficou muito popular e normalmente é uma música bem antiga. A gente chama essa última música de Nugu, Nugu com G, viu galera? Nugu, que em coreano significa quem? Quem que é? Que literalmente foi uma piada criada para chamar as músicas que não ficaram muito populares. Que todo mundo pergunta, gente, que música é essa? De quem é essa música? Então, é agora. A gente vai escutar Troublemaker. O nome do grupo, que na verdade é uma dupla, é Troublemaker. E o nome da música é a mesma coisa, Troublemaker. Ela foi uma parceria entre a Hyuna e um outro cantor, que não é muito conhecido na minha opinião. Mas a música é muito boa e a coreografia é bem legal. Escuta aí e depois você me fala o que você achou no nosso WhatsApp.

0: é com essa que a gente termina o programa de hoje, mas não se preocupa porque a semana tá só começando e a gente vai se encontrar até na sexta-feira, às 3 horas da tarde, aqui na Rádio Minas. Então, não se esquece do nosso horário, nem do nosso site, e a gente se encontra em breve. Um beijo da sua apresentadora, Raen, e até amanhã!
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2: 16:15.
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1: 17 horas e 17 minutos.

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2: Boa noite, Rádio Minas. Cheguei. E cheguei desejando que a gente saia desse programa muito melhor do que a gente começou. Eu quero abrir passagem para um assunto que você pode até ignorar, mas não sem consequências. Eu estou falando sobre o medo que você tem de desejar, de querer, de assumir o que você quer, o que você é. O que acontece quando a gente deixa de querer para não perder o amor, o pertencimento ou a aprovação? Este não é um programa sobre consumismo ou ambição desenfreada. É sobre uma pergunta muito mais profunda. Quando foi que você aprendeu que desejar era perigoso? Muitas pessoas não têm medo do fracasso, elas têm medo do próprio desejo. Desejar prosperar, desejar ser visto, desejar ocupar um lugar de destaque, amar novamente ou de uma vida diferente, da família. Desejar reconhecimento, de expressar o que realmente quer e como quer. E sem perceber, passam a viver uma vida menor do que aquela que realmente gostariam de construir. Se segura, porque hoje promete. Eu não tenho medo e quero que você comece a perder os seus.

Não tenha medo de mudar, tenha medo de ser preto e branco para não dar trabalho. Ah, eu ouvi essa frase e hoje ela faz total sentido para mim. Eu te aconselho a conhecer os seus desejos. O desejo é o motor da vida, é o impulso que você tem para fazer qualquer coisa. Adultos precisam conhecer os seus desejos. Preciso te fazer uma pergunta. Eu sou igual aquelas crianças curiosas que precisa saber de tudo. Qual foi a última vez que você se permitiu desejar alguma coisa? Alguém, sem sentir culpa, vergonha ou que estava errado? Eu não estou falando apenas de bens materiais, eu estou falando de desejar viver melhor, desejar crescer, aprender, ser amado, se expressar, descansar. Porque existe um medo perigoso e silencioso que acompanha muita gente, o medo de querer. E talvez esse medo tenha dirigido mais decisões da sua vida do que você imagina. Sabe o que eu aprendi? Que antes de conquistar alguma coisa, a gente precisa acreditar que a gente tem o direito de desejá-las, de conquistá-la. A gente precisa de permissão. Mas quem te dá a permissão? Quem é essa permissão? O que é essa permissão? De onde veio a proibição? As minhas eu já sei. Agora é hora de você se lembrar quem falava que isso não era coisa de homem, coisa de mulher, que mulher não se comporta assim, que é feio fazer isso, que é feio ser aquilo, que a família não aceita isso. Enquanto você vai puxando na memória quem segura os seus desejos, quem é o carcereiro, eu vou pedir mais uma música aqui na Rádio

Um dia me deram um desafio bem interessante. Vai lá no seu Instagram, nos stories, e fala que você ama ser próspera, que você é uma mulher próspera, que gosta de dinheiro, de ser bonita, desejada, que a sua vida é maravilhosa. É claro que eu não fiz isso naquela época. Era um medo do julgamento, medo do que os outros iam falar, de ser chamada de arrogante. E por aí vai, né? Isso é sintoma de medo de desejar prosperidade. Muitas pessoas dizem: dinheiro não traz felicidade. Mas, no fundo, o que sentem é medo de prosperar, medo de mostrar riqueza. Porque crescer pode significar ser criticado, ser invejado ou sentir que é deixado. Pessoas importantes a gente deixa para trás se tiver dinheiro. Será que é isso? Na infância, algumas mensagens ficaram registradas. Quem tem muito muda. Rico é arrogante. Não apareça, seja discreto. Não queira mais do que os outros. Então, a pessoa passa a trabalhar muito, mas sabota os próprios resultados. Ela tem um limite. Quando desejar prosperar parece uma traição à própria história, o sucesso se transforma em culpa. Eu vivo um processo contínuo para me libertar desse medo horroroso de não poder aparecer, de não honrar alguém, honrar minha história, minha família, por ser diferente, por querer mais. Se é possível fazer isso. Quer uma música que vibra alto, declara que você pode, quer e aceita? A gente toca aqui na Rádio Minas, e só aqui que a gente toca as melhores.

Quer saber o que tem por trás da voz, das letras dessa música? Alta frequência. Cada nota é intencional. E para mudar suas crenças de medo de desejar, seja lá qual é o desejo que você reprime, mas um dos mais reprimidos depois do sexual é o desejo por prosperidade financeira. Sim, esses são os dois desejos mais reprimidos na vida adulta. Os dois desejos mais mal vistos são esses. Te fizeram se sentir suja, desonesta, má, entre outros adjetivos, principalmente se você for mulher. E tem o medo de desejar ser visto. Existe gente que faz um excelente trabalho, mas evita aparecer, não publica, não fala, perde oportunidades, não celebra as conquistas, porque aprendeu que chamar atenção era perigoso, era arrogância. Talvez na infância, quando se destacava, era criticado. Quando brilhava, alguém diminuía a importância do que ela fazia. Então a pessoa aprende que invisibilidade é proteção. Eu sei bem o que é isso. A sensação é dilacerante. Agora eu quero saber de você. E você? Você tem medo de fracassar?

0: completar. Eu sei que não é fácil assim, que não é do dia para noite, mas é possível. Impossível mesmo é continuar engolindo o choro e os desejos e encolhendo para caber. Para com isso já, por favor. Tem uma coisa que eu preciso deixar bem claro para você aqui hoje. Sabe quando você foi se expressar, dizer que gosta das coisas, o que deseja e quem você é dentro dos seus desejos e te disseram para você parar de sentir porque aquilo dava vergonha e você se sentiu humilhado? Foi ali que tudo começou a dar errado. Quem deseja corre o risco de perder. Quem ama corre o risco de sofrer. Então, algumas pessoas deixam de sonhar para evitar novas dores. Mas existe um preço. Quem deixa de desejar também deixa de viver parte da própria vida. E por causa dessas experiências que nem eram delas, ela simplesmente abandona partes dela extremamente importantes. Aquela que te deixa mais criativa, mais feliz, mais jovem de alma. Essa conversa, sinceramente, é uma conversa para divã, para você passar uma hora, duas horas falando sobre isso e descobrindo o que você tem escondido debaixo do tapete. E se você quer falar mais sobre isso comigo, você já sabe, é o @EridianaAmerico ou pelo WhatsApp da Rádio Minas. É só clicar nesse link, no ícone aqui, que te direciona direitinho aqui pro nosso WhatsApp da Rádio Minas. Eu vou procurar mais uma música aqui para você e eu já volto, peraí.
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Bloco 6. Hoje foi diferente. Foi como eu gosto. Como eu me transformo. Achei que podia compartilhar com você um pouquinho aqui na Rádio Minas. Então, é tudo isso. O desejo de ser quem realmente a gente é, é nosso. Não precisa de autorização externa, é interna. Talvez o desejo mais reprimido não seja ter mais, ser mais. É ser autêntico, é ter voz, expressar ideias, escolher um caminho diferente. Muitas famílias, sem perceber, ensinam que pertencer é mais importante que existir. Se você for diferente, você não faz parte mais. E para continuar sendo aceita, a gente acaba aprendendo a esconder talento, opinião, sonhos. Que bom que eu tô aqui para te falar que não. Isso não precisa ser uma sentença. Agradeça, honre fazendo o seu melhor com a vida que você recebeu. Faz esse favor. Eu vou ficar por aqui depois desse programa que vai ficar ainda mais gostoso para acordar amanhã. E dormir vai demorar um pouquinho porque a gente está energizado depois dessa playlist maravilhosa que a Rádio Minas fez pra gente. Eu vou te deixar com a última música que sintoniza uma energia maravilhosa e muito bem acompanhado com a programação da Rádio Minas. Curta, aproveita e volta aqui. A casa é sua. Até semana que vem. Tchau, tchau.

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2: 19 horas e 35 minutos.

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0: João Carlos e Bruno e Tradição.
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